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8: Detonando tudo com eles, do Stray Kids, Do It.

0: Becca Pyrrhed com Music Espelho. Antes, Shepherd Rowan, Good Look Baby. E Daddy Yankee com Snow com Calma. 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Em instantes tem mais pra você.
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3: Detonando tudo. Bruno Gadiol, Carol Biazin. Interessante.

E a gente segue por aqui, detonando tudo com você nesta sexta, 29 de maio.

0: Kegel, Avamax, Whatever, I know Stephen Sanchez, and Behold, Until I Found You, e I Don't Care com Ed Sheeran, Just Bieber, Jonas Brothers também aqui na sequência, Waffle House. Tá bom, tá não?
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0: E o som continua, é claro.
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7: Expresso de Notícias no ar. É você bem informado de hora em hora. Hoje é sexta-feira, dia 29 de maio, ano 2026. Por aqui, Diego Soares. Ótimo final de semana e vamos às informações. Polícia Federal decide dar nova chance a Vorkar e volta a negociar o acordo de delação após troca de advogado. Investigadores protocolaram petição no Supremo, dizendo que estão abertos às novas propostas. Ainda, carro cai em rio na China após desabamento de ponte. Segundo relatos da mídia local, o veículo sofreu uma falha elétrica, impedindo o motorista de dar ré antes do colapso da estrutura. No entanto, os ocupantes conseguiram aí escapar pouco antes. Motorista usa fumaça para tentar despistar a Polícia Rodoviária Federal. Ele perde o controle de caminhonete e acaba preso com droga no estado do Paraná. O motorista fugiu por alguns quilômetros até ser preso em Orizona e São Jorge do Ivaí. Mais de 960 quilos de maconha foram apreendidos na caminhonete. Este foi o nosso Expresso de Notícias. Comigo, Diego Soares. Nós voltamos a qualquer momento com mais informações para você. Uma ótima sexta-feira, bom fim de semana e até a próxima.
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11: Detonando tudo, Cat Sai, Internet Girl.
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0: Fechando mais uma sequência e fechando a nossa programação desta sexta-feira em grande estilo, Maroon 5, Cardi B, Girl Like You, ainda teve Blackpink, Jump, Miley Cyrus, Adore You e Pink também na sequência, Trust Fall. Gente, muito obrigado pela companhia aqui nesta sexta-feira. Top demais na programação da melhor. Eu vou ficando por aqui, mas te encontro em nossa próxima edição aqui com muito mais do nosso Detona Mix. Espero que você tenha curtido aqui as últimas horas, tá? E continua ligado com a gente. Temos sempre o melhor som pra você. Grande fim de semana, um grande abraço. A gente se fala na próxima edição. Perde não, valeu!
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0: A tão aguardada brisa de sexta-feira invade a nossa noite, trazendo o perfume do descanso e a promessa de um final de semana repleto de instantes espetaculares. As estrelas parecem brilhar e pulsar no mesmo compasso das baladas que eternizaram os amores das nossas vidas. É hora exata de deixar o estresse trancado no escritório, celebrar as vitórias e abrir muito espaço para o romance. O palco das suas emoções está montado e o espetáculo dos sentimentos já vai começar.
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0: Uma noite absolutamente maravilhosa para você. Finalmente a nossa sexta-feira chegou. Eu sou Kleber Salles e hoje, 29 de maio, trago um convite que é simplesmente irrecusável. Deixe as cobranças para depois e venha celebrar a doçura de viver. O Love Time abre as cortinas do seu fim de semana com uma classe ímpar, resgatando aqueles hits arrepiantes que nos fazem fechar os olhos e cantar alto. Sinta-se em casa.
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0: George Michael, Kissing a Fool.
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0: Fechamos o primeiro bloco desta agradável sexta-feira, transbordando o exotismo e o charme sedutor da banda Duran Duran. A balada hipnotizante de teclados e sintetizadores envolventes de Save a Prayer fala de momentos intensos e efêmeros vividos na mais pura magia que a noite nos oferece.
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7: Expresso de Notícias no ar. É você bem informado de hora em hora. Hoje é sexta-feira, dia 29 de maio, ano 2026. Por aqui, Diego Soares. Ótimo final de semana e vamos às informações. CBF decide por permanência de Neymar e aposta em retorno na fase de grupos. Atacante do Santos não será cortado imediatamente. Diretoria e comissão técnica da seleção optam por dar prazo de 15 dias para jogador mostrar que estará em condições físicas. Santos contradiz médico da CBF e afirma que Neymar estaria apto para jogar no domingo, dia 31. Clube paulista afirma que todos os exames do atacante foram compartilhados com a CBF até o dia 18, data da convocação. Ministério Público aponta que fintechs da Faria Lima continuaram ocultando dinheiro do crime organizado em São Paulo. As movimentações chegam a 26 bilhões de reais. Principais alvos da operação Fluxo Oculto são empresários, operários logísticos e laranjas de um esquema que continuou atuando mesmo após operações policiais anteriores. O caso é grave. Este foi o nosso Expresso de Notícias. Comigo, Diego Soares. Nós voltamos a qualquer momento com mais informações para você. Uma ótima sexta-feira, bom fim de semana e até a próxima.
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0: Encerrando a semana, esta sexta-feira, 29 de maio, a cidade de São João da Boa Vista amanhece com temperatura bem baixa, viu? Mínima de 9 graus, mas o tempo vai abrindo ao longo do dia. A máxima não passa dos 23 graus, então o frio de outono continua presente. O céu tem momentos de abertura de sol, especialmente no período da tarde. A umidade do ar segue adequada e os ventos estão moderados. Uma sexta de outono fria, mas com boas chances de apreciar um sol de tarde. Eu sou Kleber Salles aqui na Anúncio FM, hein? Grande abraço para você e até a nossa próxima semana.
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0: A música que serve de trilha de superação entra na nossa sintonia. A lendária Whitney Houston pede a todos que soltem as mágoas pesadas com doçura. E uma mensagem curativa de alto amor na belíssima e aveludada canção I Shall. Tema principal do filme Falando de Amor.

0: More, da banda Pink Floyd.
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7: As histórias que desafiam os continentes ganham o seu lugar ao sol. O cantor Richard Marx dedicou a balada romântica mais linda do final dos anos 80 à sua esposa, prometendo rasgar barreiras marítimas para estar do lado dela na chorosa e atemporal

0: ouvimos a fenomenal dupla Roxette liderando o ápice das paradas com guitarras elétricas agudas e os refrões avassaladores entoados pela saudosa cantora sueca Mary Fredriksson na monumental lição sobre seguir a própria intuição em Listen to Your Heart.
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0: Chegamos ao último bloco e a poesia sobre as tristezas irônicas da vida do cantor Black toma conta da madrugada. Wonderful Life tem o dom mágico de resgatar o que ainda resta de belo nos pedaços sofridos da nossa introspecção sincera, com vocais super emotivos.

0: E finalizamos a nossa semana cheia de emoção com um hard rock clássico, ensinando que as marcas amorosas doem, mas vale completamente a pena. Ao som arrastado de Nazaré e a sua eterna Love Heart. Eu sou Kleber Salles, muito obrigado por permitir que o nosso som embale a sua casa. Grande beijo.
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1: Um fim de semana cheio de coisa boa pra você e tá começando a nossa viagem no tempo. O melhor dos anos 70, 80, 90. Aquele encontro de gerações pra você aproveitar o fim de semana ouvindo as músicas que te embalam. É, começar muito bem com o Cyndi Lauper, nossa primeira desse fim de semana. Chama Bye Blue.

0: Aerot Mix aqui no The Flash desse fim de semana. Sweet Dreams de 1990. Também Part of the Sun passou por aqui. Walking on Dreams. E daqui a pouco a gente tá de volta. Tá só começando a nossa viagem do fim de semana. Segura aí.
1: Até amanhã, segura aí.
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0: E aí, gente?
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0: Segue a nossa viagem com o som de Warp Within Fire aqui na melhor programação. Let's Groove.

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0: Stenella, são os Bee Gees de 1977. 6 anos depois, Michael Jackson lançava o álbum Thriller, que continha a música que a gente ouviu antes aqui, né? Bilhetes no The Flash desse fim de semana. Voltamos já. Nosso festival de clássicos no seu rádio.
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0: E a gente segue com New Order aqui, Blue.

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0: Talents, Depeche Mode, aqui no nosso The Flash Weekend Show, viajando por entre sons que marcaram a época, marcaram a tua vida. Você pede a tua também, viu? Daqui a pouco a gente volta.
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2: E a gente segue com Dick Disco Night. Bom fim de semana pra você.

0: Come in Love, essa música é muito boa, né? Casey Sunshine Band, aqui no The Flash desse fim de semana, enchendo seu rádio com os sons que marcaram a época. Daqui a pouco a gente volta, deixa a tua indicação nas nossas redes sociais. Vamos já!
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0: E a gente sai com Sandra e Never by Maria Magdalena. The Flash Weekend Show.

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0: Dancing Queen. Essa música é fantástica. Você também ouviu Paul Young aqui, Every Time You Go, The Flash desse fim de semana. As músicas que marcaram a tua vida de alguma forma estão aqui. Daqui a pouco a gente volta.
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0: E a gente segue viagem com Chic Everybody Dancing.

0: Viola, e aqui no The Flash desse fim de semana. Já pediu teu som? Acesse as nossas redes sociais que a viagem aqui tá boa. Daqui a pouco voltamos.
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0: Um fim de semana recheado de boa música pra você. É o The Flash que tá rolando. A gente segue com Crystal Waters, Gypsy Woman. Pede a tua, acessa aí as redes sociais da rádio. Aí, inclusive, você pode baixar o nosso aplicativo e levar a gente pra onde você quiser.

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0: só musicão aqui no seu rádio. Esse é o The Flash Weekend Show nesse fim de semana, tocando sons que fizeram parte da tua vida. Voltamos já.
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3: The Outfield de 1987.

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Never Should Be Alive de Patrick Hernandez pra finalizar muito bem o The Flash Weekend Show desse fim de semana. Aproveite bem, fique na sintonia aqui da programação que te leva o melhor da música durante o fim de semana todo. Tchau, tchau.

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0: Me amassou aqui, quase quebrou minha coluna. Alô? Boa tarde, Campo Grande!
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0: Fábio Júnior.
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2: E uma oração a Nossa Senhora Aparecida. Vamos?

0: Linda, né? Oi. Obrigado. Que bom.
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0: história.
1: Pô, que fez história na música sertaneja. Infelizmente ele está sozinho hoje. Estou falando do Léo, da dupla Lil e Léo. Vem pra cá, Léo.

0: Que emoção te receber, Léo!
1: Muito obrigado, a emoção é minha, poxa vida. Que maravilha! Muito obrigado!
0: Qual é a música que você escolheu para cantar no nosso DVD?
1: Foi a música que eu gravei com o Lil, né? Lil e Léo, que foi o nosso primeiro sucesso.
0: Olha aí.
1: Boiadeiro Errante.

0: Tecnologia com Diego Elias, trazendo novidades sobre tecnologia para você e também as comemorações do dia com Gabriel Soares, direto da nossa redação. Vamos fazer o seguinte, vamos chamar ele, Gabriel Soares, direto da redação. Seja muito bem-vindo, muito bom dia, Gabriel.
1: Bom dia!
2: É fim de semana, Alex. Bom fim de semana para você e para todos aqui ligados nesta manhã. E eu sou Gabriel Soares, direto aqui da redação, para trazer as comemorações para vocês. Olha só, no sábado, dia 9 de maio, é dia da Europa. Celebra a paz e a união do continente europeu, marcando a Declaração Schuman, de 1950. Domingo, dia 10 de maio, é dia das mães. Segundo domingo de maio, né, a data mais especial da semana. Um dia de muito amor e homenagem para celebrar a maternidade, seja de sangue ou de coração. Dia do cozinheiro e da cozinheira, reconhecimento aos talentosos profissionais que preparam os alimentos que nutrem e trazem alegria para nossas mesas. Também é dia do guia de turismo, homenagem aos profissionais que nos apresentam a história, a cultura e as belezas dos mais variados destinos. É também dia da cavalaria, celebra a arma da cavalaria do Exército Brasileiro no dia do nascimento de seu patrono, Marechal Osório.

0: Vamos às cidades que completam mais um ano de fundação neste fim de semana, começando por sábado 9 de maio. Tem na Bahia Teixeira de Freitas, Capim Grosso, João Dourado, Lapão, Rafael Jambeiro. No Espírito Santo tem Conceição do Castelo, Padre Bernaldo em Goiás, Juína em Mato Grosso, Rio Negro no Mato Grosso do Sul, Alto Paraíso no Paraná, Riacho da Cruz no Rio Grande do Norte, Imbé, Cidreira e Lavras do Sul no Rio Grande do Sul, Riachão do Dantas em Sergipe, todas essas no sábado. E tem muitas outras, ao todo são 41 municípios no sábado, viu? E no domingo, dia 10 de maio, temos 34 municípios. Vou trazer alguns deles, tá? Santa Luzia, na Bahia, Venda Nova do Imigrante, no Espírito Santo, São Francisco do Maranhão, no Maranhão, no Pará tem Paraupebas, Tailândia, Tucumã, Dom Eliseu, Oilândia do Norte, tem mais, tem Maringá também, no Paraná, Taquaritinga do Norte, em Pernambuco, Itaperuna, no Rio de Janeiro, Pedro Velho, no Rio Grande do Norte, e Lagoa Vermelha, no Rio Grande do Sul. Tem Correia Pinto e Otacílio Costa, ambas em Santa Catarina. E muitas outras, né? Recebo o nosso abraço aí a todos os moradores que estão comemorando aniversário dos municípios aí neste fim de semana. E você também, nosso ouvinte querido, comemorando o seu aniversário no sábado ou no domingo? Receba o nosso abraço. Feliz aniversário. Municípios aí neste fim de semana. E você também, nosso ouvinte querido, comemorando o seu aniversário no sábado ou no domingo? Receba o nosso abraço. Feliz Agora é contigo, Alex. Boa programação aí, bom fim de semana, um forte abraço e até a nossa próxima edição. Valeu, Alex.
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2: Muito bem, esse foi Gabriel Soares, Georgia Erza, abrindo a nossa primeira sequência.

0: Felipe.
1: Moda boa, rapaz.
2: Demais.
0: Valeu.
1: Chama nós sempre pra gravar essas músicas boas.
3: Mariane Matheus, fechando sequência com Kaique Felipe, Desiste de Mim ao vivo ainda. Rod Melling com Marcelo Falcão, Maré de Sorte. Vitor Clay na sequência. Porta Retrato Acústico. Essa foi só a primeira sequência, hein? Já já tem mais.
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Deixa, fechando sequência aqui no Acorda Aí, Work On Me, tivemos ainda Gustavo Lima com Luiz Fonsi, Vagabundo, Jota Quest com Matheus Bala.

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2: Agora tem Minuto da Tecnologia com ele, Diego Elias, trazendo as novidades sobre tecnologia, deixando você muito bem informado.
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4: Bom dia, Alex. Bom dia a todos ligados aqui neste fim de semana, no mês de maio. Vamos à informação. Redes sociais não estão fazendo o suficiente para verificar idade na Austrália, diz a associação. A Age Verification Providers Association afirmou que as dificuldades da Austrália em restringir redes sociais para menores de 16 anos não estão na tecnologia, mas na aplicação inadequada pelas plataformas. O país investiga empresas como Meta, Google e TikTok por possíveis falhas no cumprimento da lei. Apesar da remoção de milhões de contas, persistem brechas como ausência de verificação no cadastro e uso de dados autodeclarados. Autoridades indicam que podem aplicar multas elevadas caso as regras não sejam efetivamente cumpridas. Alex, esta foi a informação deste fim de semana. Volto com você. Um abraço.
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2: Top, né? Minuto da Tecnologia pra você aqui no nosso Acorda Aí. Agora vamos de música, abrindo mais uma sequência aqui na nossa programação.

0: Cláudia Leite, fechando mais uma sequência pra você aqui no Acorda Aí, Lick Tick Remix. Ainda João Gustavo e Murilo com Mike Rodrigo, Dá Uma Iludida. Gabi Melin, Habilidosamente. É o nosso Acorda Aí que volta já já com muito mais pra você. Rapidinho a gente tá de volta, hein?
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11: Previsão do tempo. A nossa previsão do tempo para este sábado, 30 de maio, na cidade de São João da Boa Vista, teremos uma virada no tempo, né? E a temperatura pode cair, mínima de 11, máxima de apenas 18 graus ao longo de todo sábado. A previsão é de tempo instável, chuva persistente, céu bastante fechado. Fique atento nas áreas de acúmulos de água e evite se molhar desnecessariamente. Casaco bem quente é indispensável neste sábado, viu? Eu sou Kleber Salles para a Rádio Anúncio FM com a previsão do tempo.
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0: Se o seu cão costuma se apoiar em você ou sentar no seu pé, não entenda isso como dominância. Na maioria das vezes, é um sinal de afeto e busca por segurança. Ele está literalmente encostando em quem confia, buscando proximidade e reafirmando o vínculo na matilha.
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0: São Doce, fechando sequência com Gabriel Conte, Fase Nós Dois. Ainda, Paulo e Natan com Luana Prado Juvenil. Tivemos também Seres e Lemon Drops, Ressaca de Amor. Acorda aí, volta já já.
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0: Gabriela e Duda Beat, Belo Horizonte, metade de mim, Mato Grosso e Matias na sequência com Edson e Hudson, frente a frente. Olha só, pra contrariar minha vida, minha eterna prometida, né? Top, se liga aí que já tem mais, hein? Rapidinho a gente volta.
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0: Olha, Thiago York fechando por aqui a nossa sequência com Ludmilla pra fechar bem demais o nosso Acorda Aí de hoje, Zangadinha. Eu tô indo nessa, hein? Foi muito bom ficar junto contigo. Segunda-feira eu volto com mais Acorda Aí pra você, tá bom? Vê se não dorme não. Vai passar rapidinho e a gente volta com muito mais. Valeu, galera. Tchau, tchau. Excelente finalzão de semana. Até segunda. Fui.
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4: Vamos dar início a mais uma viagem no Expresso do Rock. No arquivo de hoje, Rat, Pat Benatar e The Runaways. Temos também as participações especiais de Elida Rodrigues.
5: Fala, Júlio! Fala, companheiros de Expresso do Rock! Hoje tem mais Conexão Rock por aqui. É, mais sucesso a gente vai trazer aí dessa galera que faz rock and roll muito bacana por todo o Brasil, hein? É daqui a pouquinho no Conexão Rock que você vai conferir as bandas Tanlan, também Electric Gypsy e Meu Funeral. É daqui a pouquinho no Conexão Rock.
4: Xaxá!
6: Amantes do rock and roll e companheiros de programa, sejam todos muito bem-vindos aí ao Expresso do Rock. Eu sou o Xaxá, o Atitude Rock and Roll traz quatro bandas sensacionais. Fiquem ligados. Valeu, Júlio!
4: Júlio César Filho.
7: E no Atitude Rock and Roll de hoje teremos as bandas Damn Crooked Vultures, Wolf Mother, The Heavy e The Dead Weather.
4: E Mestre Sidão.
8: Sejam bem-vindos ao Expresso do Rock. O Geleia Geral invade o programa de hoje e faz uma viagem no túnel do tempo para resgatar a sonoridade do power pop e do soft rock de quatro bandas que representaram de forma marcante esses estilos. Ouçam em volume máximo Thunderclap Newman, Huckleberries, Brad e Big Star.
4: E como você já sabe, primeiro a gente passa pelo território do rock.
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7: E agora começando mais um território do rock. Vamos começar com um power trio formado por Josh Homme do Queen of Stone Age, Dave Grohl do Foo Fighters e John Paul Jones do Led Zeppelin. Estou falando do power trio Them Crooked Vultures. Vamos ouvir a música New Fang. Na sequência, vamos ficar com o grupo australiano de heavy metal Wolf Mother, com a música Joker and the Thief. E depois, mudando um pouco a vertente do rock, vamos ouvir o grupo britânico de rock alternativo The Heavy, com a faixa How You Like Me Now. E vamos fechar com um super grupo liderado por nada mais nada menos que Jack White, o grupo The Dead Weather. Vamos ouvir a música I Can Hear You. Então, no território do rock, Them Crooked Vultures, Wolf Mother, The Heavy e The Dead Weather.
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0: É, esse foi o som da banda The Dead Weather com a faixa I Can't Hear You. Começamos a sequência com o power trio Them Crooked Vultures com a faixa New Fang. Também tivemos Wolf Mother com a música Joker and the Thief. E também ouvimos o grupo The Heavy com a faixa How You Like Me Now. E esse foi o Território do Rock. Eu espero vocês no próximo programa. Até lá, tchau!
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3: O Geleia Geral invade o Expresso do Rock, apresentando a melodia suave, os solos de guitarra bem refinados, as belas harmonias vocais e os arranjos instrumentais sofisticados, misturados e triturados com o rock e a música pop dos anos 60. Então, aumentem o som. Iniciamos nossa invasão com o rock recheado de textura pop e arranjos instrumentais bem elaborados do grupo britânico Thunderclap Newman. A banda esteve em atividade entre 1969 e 1971 e lançou um único álbum que chegou ao topo das paradas do Reino Unido. Pete Townshend, guitarrista do lendário The Who, contratou Andy Thunderclap Newman e Jimmy McLeod para a gravação de algumas composições do músico John Speed King, ex-motorista de Townshend. Estava formado o Thunderclap Newman. Após vários ensaios, entraram em estúdio para registrar o disco Hollywood Dream, que teve participação de Pete Townshend tocando baixo e produzindo todo o trabalho. Graças ao hit Something in the Air, o álbum ganhou as paradas. Ganhou também os críticos musicais e os jovens britânicos. Apesar do sucesso, as divergências pessoais foram determinantes para o encerramento das atividades do grupo em 1971. Andy Newman ainda voltou com uma nova formação entre 2010 e 2012 para várias apresentações. O músico faleceu em 2016, deixando como legado a canção Something in the Air, que fez parte de várias trilhas sonoras de séries televisivas, comerciais de TV e filmes, como o clássico Almost Famous, de 2000. Continuamos nossa invasão com as melodias harmoniosas e o pop clássico do quarteto norte-americano Hus Parris. Em 1970, Eric Carmen, vocalista, guitarrista, baixista e pianista, influenciado por bandas como Beatles, The Kings, Small Faces, Beach Boys, The Who e The Birds, formou Hus Parris, juntamente com Wally Brisson na guitarra, Jim Bonfatti na bateria e Dave Smalley na guitarra e no baixo. Entre 1972 e 1973, lançaram 3 álbuns e alguns hits que foram sucesso comercial. Em 1973, fizeram uma turnê bem sucedida pela Europa e também por várias cidades norte-americanas, com grande aceitação do público e da crítica musical. Ainda mantiveram a formação clássica até 1975 e resolveram se separar para montar outros projetos e iniciar suas carreiras individuais. Retornaram entre 2000 e 2007. Em 2017, foi lançado o álbum Pop Art Live, gravado em Cleveland em 2004, com 28 canções. Continuamos nossa invasão com as melodias harmoniosas e suaves, temperadas de rock clássico do grupo Bread. Nos meados dos anos 60, o cantor, compositor e multi-instrumentista Dave Gates já se apresentava em bares pela cidade de Los Angeles, quando foi convidado para uma grande gravadora e formar uma banda e ser suporte para gravações de estúdio. Em parceria com o instrumentista e compositor Jimmy Griffin e outros 3 músicos, foi formado em 1968 o Bread. O álbum de estreia, intitulado Bread, foi lançado em 1969 com vários hits radiofônicos. Uma música suave com arranjos instrumentais refinados. A boa mistura de folk music, rock dos anos 60 e country rock logo foi rotulada de soft rock. Ganharam o mundo com baladas e produziram grandes sucessos. Estiveram em atividade até 1973 e retornaram nos períodos de 76 a 78 e depois entre 96 e 1997. Dave Gates, após a primeira separação, partiu para sua bem-sucedida carreira solo e hoje, aos 82 anos de idade, é proprietário de um estúdio musical e produtor de música country. Vamos finalizar nossa invasão com a música excepcional e uma das melhores bandas dos anos 70, que executava o rock clássico com sofisticação e excelentes passagens pela música pop. De Memphis, no estado do Tennessee, para o mundo, Big Star. Alex Chilton e Chris Bell iniciaram o projeto Big Star e depois de várias apresentações, muitos ensaios, eles lançaram o primeiro disco em 1972 através da gravadora Stax. Um registro com 11 canções excepcionais, onde estão presentes influências de Beatles, Kings, Beach Boys, The Who e The Birds. Músicas que contêm implacáveis riffs de guitarra, baladas emocionantes com melodias muito bem elaboradas. Uma preciosidade musical que não pode faltar em nenhuma discoteca da boa música. A pouca vendagem do primeiro disco, o envolvimento com drogas pesadas e o relacionamento difícil entre Chilton e Bell logo deixou aberta o futuro da banda. Antes do lançamento do segundo trabalho, o genial disco denominado Radio City, em 1974, Chris Bell deixou a banda para lançar seu primeiro trabalho solo. Ainda lançaram excelentes discos entre 1978 e 2005, com várias mudanças na formação da banda. Os mentores do Big Star, Alex Chilton e Chris Bell, já não estão entre nós, mas sua música ficará eternizada. Longa vida ao Big Star. Então aumentem o som e curtam Thunderclap Newman, Huckleberry's, Bread e Big Star.
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0: geleia geral invadiu o Expresso do Rock, remexendo o velho baú da boa música e trazendo o power pop e o soft rock das bandas Thunderclap Newman, com o clássico Something in the Air. Depois teve Huskers com Tonight. Teve Brad também com Call Me. E fechamos com Big Star, com a faixa Mod Lang. Eu recomendo o segundo álbum da banda norte-americana Big Star, gravado em 1973 e lançado oficialmente em fevereiro de 1974. Denominado Radio City, o disco apresenta 12 faixas, mostrando toda a versatilidade do grupo na construção de melodias cativantes. Obra clássica e influência direta no indie rock dos anos 90. Valeu, Júlio! No próximo programa, o Geleia Geral faz mais uma invasão expresso do rock, trazendo boa música e o rock em todas as suas vertentes. E não perca a sintonia. Continue ligados na programação através das redes sociais. Um grande abraço e até a próxima edição do Expresso do Rock.
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0: Saudações, ouvintes do Expresso do Rock. Tamo junto mais uma vez, hein? Pra mostrar pra vocês o rock and roll que a galera faz pelo Brasil. Dessa vez a gente trouxe aqui várias vertentes do rock, né? E hoje a gente vai começar falando um pouquinho aqui da banda Tanlan. Eles que vêm de Porto Alegre. Em sua formação, a Tanlan tem Fábio Sampaio nos vocais e guitarra, Bento Henke nas guitarras, Thiago Garros no baixo e Fernando Garros na bateria. A Tanlan foi formada em 2004 e vem sendo considerada uma das grandes revelações do novo rock gaúcho. Como principais influências para o som da banda, eles destacam o Brit Rock, Indie Rock americano e alternativo também. Da banda Tanlan, a gente ouve a música Tudo Que Eu Queria. E ainda no Conexão Rock de hoje, apresento para vocês a banda Electric Gypsy, banda de hard rock de Belo Horizonte. A Electric Gypsy é formada por Gus Collins no vocal e também Nolas na guitarra, Pat no baixo e Robert Zimmerman na bateria. Da Electric Gypsy a gente ouve a música Wild Kiss. E ainda, para fechar o Conexão Rock de hoje, trago para vocês Meu Funeral. É, o nome da banda é esse mesmo, Meu Funeral, banda de punk rock carioca, formado pelo vocalista Luquita, pelo guitarrista Pepe, pelo baterista Tente, pelo baixista Dan Menezes. A banda não mede esforços para mostrar as suas críticas sociais afiadas e muita diversão, fazendo dos três acordes as suas ferramentas para colocar todo mundo para dançar e também para refletir sobre questões das mais importantes e mais variadas também, né? Meu Funeral traz para vocês a música Coisa de Satanás. Agora com vocês, então, no nosso Conexão Rock de hoje, as bandas Tanlan, Electric Gypsy e Meu Funeral.
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0: Caprichando com esse punk rock muito legal. Esse foi o nosso Conexão Rock de hoje, trazendo aí Meu Funeral, Coisa de Satanás. Muito legal o punk rock dessa galera lá do Rio, né? Trouxemos também a Electric Gypsy de Belo Horizonte com a música Wild Kiss. E ainda a Tan Lan com a música Tudo Que Eu Queria. A Tan Lan que veio de Porto Alegre. A gente trazendo aí o Sudeste e o Sul aqui no nosso Conexão Rock de hoje, né? E no próximo programa vai rolar mais banda legal. Tem muita coisa ainda aí que o pessoal tá fazendo por todo o Brasil que vale a pena ser mostrado aqui nessa vitrine musical chamada Conexão Rock. Quer ouvir a sua banda por aqui também? Entre em contato com a gente no expressodorock.com.br. Valeu, galera! Até mais!
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9: O Atitude aterriza sua nave no Expresso e começa com a banda St. Vitus. Galera, o St. Vitus é uma das bandas pioneiras do Doom Metal, formada em 1978, tendo como principais influências o Black Sabbath e o Pentagram. Olha, eles são de Los Angeles, da Califórnia, e são sensacionais. Na sequência, vem o The Dead Daisies. Olha, The Dead Daisies é um super grupo coletivo de rock, certo? Que é australiano e americano. Isso mesmo, músicos da Austrália e músicos dos Estados Unidos, certo? Eles estão tocando aí desde 2013, certo? Esse projeto, tá? E tem gente assim, ó, são só feras, tipo Glenn Hughes, Daryl Jones, assim, e diversos nomes. Ou seja, é um pessoal super fera mesmo. Na sequência, vem o Frozen Crown, que é uma banda de power metal formada em Milão, na Itália, em 2017. Destaque para Jade Etro, que é a vocalista, e para Shina Belorno, que é a guitarrista. A mulherada mandando ver aí no power metal. E para fechar, tem Dorothy. Dorothy é uma banda de Los Angeles, na Califórnia, formada em 2014 pela vocalista Dorothy Martin. É! E logo o primeiro EP que eles lançaram em 2014 já bombou. Então, assim, é sucesso, certo? Sensacional. Então vamos curtir St. Vitus, The Dead Daisies, Frozen Crown e Dorothy.
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0: É, galera, que sonzeira, só música de primeira, hein? St. Vitus, I Bleed Black, The Dead Daisies, Radiance, Frozen Crown, Never Ending e Dorothy, A Beautiful Life. Continuem ligados, certo? O Expresso do Rock ainda tem muita sonzeira pra rolar. Dá uma passada lá no YouTube, no Facebook, também no Instagram. Tudo tem lá o Expresso do Rock. Valeu, galera!
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18: E aí, roqueiros, roqueiras e parceiros do Expresso, está no ar mais uma edição do Drops Caldeirão 1 do Rock. Ouvindo um pouco de rockabilly, rock progressivo e rock eletrônico. Nesse quadro que mistura tudo numa sequência só e que não à toa se chama Caldeirão do Rock.
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0: E esta foi a banda grega de rock progressivo Aphrodite Child e a música Altamont. Antes ouvimos a deliciosa faixa Behind the Well, da clássica banda Depeche Mode, em homenagem ao tecladista Andrew Fletcher. Ainda nessa sequência ouvimos um dos clássicos da banda progressiva Yes, com a música Love Will Find a Way, e abrimos com Ronnie Hawkes, músico canadense importantíssimo dos anos 50 e 60 nos Estados Unidos. Abrimos com Fort Days, um dos principais sucessos do músico em sua carreira solo, acompanhado de sua banda de apoio, o The Hawks.
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4: Chegamos na estação Arquivo do Rock hoje com Red, Pat Benatar e The Runaways. Em 1984, a banda de hard rock americana Rat estava lançando o álbum Out of the Cellar. O álbum vendeu mais de 3 milhões de cópias nos Estados Unidos. Sucesso que a banda nunca mais conseguiu repetir. Eu escolhi a faixa Back for More. Na sequência, Pat Benatar. Em agosto de 1980, ela estava lançando seu segundo álbum, Crimes of Passion. Deste álbum, eu escolhi a música Hit Me With Your Best Shot. Em janeiro de 1981, o álbum ficou em segundo lugar na Billboard por 5 semanas, atrás de Double Fantasy, de John Lennon. E finalizo com The Runaways, do álbum de estreia da banda lançado no dia 16 de março de 1976. Eu escolhi a faixa Dead End Justice. O álbum foi bem recebido pela crítica especializada e alcançou nos Estados Unidos a posição 106 na Billboard. Rat, Pat Benatar e The Runaways, agora, no Arquivo do Rock.
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0: Ouvimos Rat, Back for More, Pat Benatar, Hit Me With Your Best Shot e The Runaways, Dead End Justice. E com o arquivo a gente encerra mais uma viagem no Expresso do Rock. Até o próximo programa.
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3: Alô, alô, turma! Final de semana! Final de semana a gente tá aqui, ó, já no clima sertanejo, hein? Tá começando mais uma edição do Pop Sertanejo comigo, Kleber Salles. Tô chegando no seu rádio, desejo que você tenha um fim de semana gostoso, maravilhoso. Espero que esteja sendo desta maneira, né? É, e a partir de agora a gente vai trazer aqui o Pop Sertanejo, a sua trilha sonora do fim de semana gostoso, né? É, a melhor trilha sonora para o seu final de semana. Bora curtir então? Bora conferir? Aumenta o volume porque tá chegando a minha primeirinha de hoje.
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3: Gustavo Lima com Proibido Terminar, abrindo aqui a sequência no Pop Sertanejo.

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0: Danilo e Davi no Pop Sertanejo. Não mexe nas minhas gavetas. Tá aí, tá dando um recado, hein? Não mexe nas minhas gavetas, minha filha. É. Fechando aqui mais uma sequência. Daqui a pouco, depois do intervalo, tô de volta com muito mais sucessos, muito mais coisa boa, né? Pra gente curtir juntos aqui no melhor programa sertanejo do rádio.
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0: A nossa previsão do tempo para este sábado, 30 de maio, na cidade de São João da Boa Vista. Teremos uma virada no tempo, né? E a temperatura pode cair, mínima de 11, máxima de apenas 18 graus ao longo de todo sábado. A previsão é de tempo instável, chuva persistente, céu bastante fechado. Fique atento nas áreas de acúmulos de água e evite se molhar desnecessariamente. Casaco bem quente é indispensável neste sábado, viu? Eu sou Kleber Salles para a Rádio Anúncio FM com a previsão do tempo.
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0: 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João Neto e Frederico e Jorge Matheus aqui no Pop Sertanejo com Clichê, abrindo mais uma sequência.

0: Eita, nós! Moda boa pra você aqui no nosso Pop Sertanejo. Aqui a gente não para de tocar música boa, viu? Agradecendo aí a audiência, mandando aquele abraço especial pra você que nos acompanha. Vamos seguindo juntos, hein? Tem mais moda bonita por aqui no Pop Sertanejo.
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0: Cadu Martins, que é isso?
1: João Bosco e Gabriel e Cadu Martins. Fechando mais um bloco pra você no nosso Pop Sertanejo. Vestido no Limite. É, tá aí, daqui a pouquinho a gente volta com mais moda, hein? Já, já. Tem mais sucesso pra você que curte aqui o melhor do sertanejo universitário. É a música sertaneja liderando a audiência aqui no seu rádio, hein?
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1: Ana Castela, essa música é linda, gente. É uma das minhas preferidas da Boiadeira, Minha Herança.

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1: Obrigado. Sucesso, César Menotti e Fabiano, faz barulho pros meninos aí, gente.
2: Leandro e Romário e César Menotti e Fabiano, Boleto do Abandono. Fechando mais um bloco pra você que está ligado, curtindo aqui o melhor da música sertaneja atual, né? É o nosso pop sertanejo. Depois do intervalo, eu volto com mais músicas por aqui.
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2: Leonardo com Sextou aqui no Pop Sertanejo.

0: aqui pra você, ó.
1: Inconfundível.
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0: Muito obrigado!
1: Vamos nessa! As melhores músicas sertanejas estão aqui no Pop Sertanejo. É pra você curtir, hein?
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0: Vai mesmo, Cléo.
1: Cléo de Bai, Marília Tavares, Mulher de Verdade, fechando aqui mais uma sequência no nosso Pop Sertanejo. Daqui a pouquinho tem muito mais no seu rádio, continue ligado, porque aqui, ó, a sequência é campeã, viu? É só musicão, meu filho, só musicão, hein?
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1: Diego e Victor Hugo, bem mais que eu aqui no nosso Pop Sertanejo.

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1: É, rapaz, é o Pop Sertanejo, né? Nesse fim de semana gostoso. Você que tá ligado, curtindo a melhor programação em todo lugar, em tudo quanto é canto aí, né? Você que tá viajando, ouvindo a gente no rádio do carro aí, né? Você que tá de boa em casa, tá no seu fone de ouvido ouvindo a gente. Obrigado pela sua companhia, pela sua audiência.

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Por aqui a música não para, é a melhor sequência do seu rádio. Vamos juntos aqui no Pop Sertanejo.

0: Muito obrigado, Gil!
1: Lucas e Augusto aqui no Pop Sertanejo. Gente que presta, fechando mais uma sequência, mais um bloco pra você, né? Eita, nós, ó, fica ligadinho, já já tem o último bloco, né? Aqui do nosso Pop Sertanejo, pra você que tá ligado, acompanhando a melhor programação dessa super rádio, tocando as melhores sertanejas pra você.
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1: Hugo e Guilherme, Maiara e Maraísa, o meu coração em suas mãos, aqui no Pop Sertanejo.

Vamos juntos aqui com a melhor música. Esse é o nosso Pop Sertanejo. Tá chegando mais sucesso, viu? Mais música boa por aqui na rádio que você mais gosta de ouvir.

Aí, fechando mais uma sequência, mais um bloco pra você que nos acompanha aqui no Pop Sertanejo desse finalzaço de semana. E aí, curtiu? Curtiu essa maratona com a gente aqui? Ah, moleque, coisa boa, né? Só as melhores sertanejas, a gente toca as melhores sertanejas, a gente toca por aqui. Grande abraço pra todo mundo, fiquem com Deus e até o próximo Pop Sertanejo aqui no seu radião, hein? Tudo de bom, galera! Tchau, tchau, turma! Fui que fui!

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1: Ó, a catraca do Estesse tá bloqueada e a entrada na área VIP do Sossego foi liberada. É, Vivi Soares invadiu a sua folga pra ser a trilha sonora do seu churrasco, ou da sua faxina, ou daquela viagem maravilhosa, como você estiver aí, tá? A playlist tá no capricho, recheada de sucessos e lógico. A gente vai picotar sobre os maiores gafes das celebridades aqui pra dar muita risada, tá bom? Então aproveita aí que o palco é todo seu. Juntos no melhor baladão.

0: fazemos, viu?
1: Essa foi a primeira sequência deste fim de semana aqui no Baladão Sertanejo, fechando com Júnior e César, Celular Não Treme.
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Segou nesse shape Brasil, o nosso eterno Fernandinho, aliás, Ferdinando, o maravilhoso Marcos Magela, deixou todo mundo de queixo caído. Ele postou umas fotos sem camisa lá em Búzios e olha, o homem está um espetáculo. Magela já eliminou mais de 30 quilos e o resultado é de aplaudir de pé. O mais emocionante dessa história é saber que o pontapé inicial veio de um conselho do saudoso Paulo Gustavo, que sempre incentivou o amigo a cuidar da saúde. Desde então, o Marcos entrou de cabeça no boxe, na corrida e cortou o açúcar da dieta. Haja foco, né? Ver o ator assim, todo feliz e esbanjando saúde na região dos lagos, dá até uma motivação pra gente começar a caminhada amanhã, não é mesmo? O ator de 46 anos provou que nunca é tarde pra se cuidar e os fãs, é claro, né? Encheram a publicação de elogios. Tá certíssimo, Magela. Quem se cuida, brilha.

0: Mari Fernandes, senhoras e senhores!
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2: Não conta pra ninguém. Marília Tavares e Luísa Martins.
3: Luísa Martins e Marília Tavares.
2: Ai, que linda.
3: Começa a cantar aí, amigo.

0: Fechando mais um bloco com Marília Tavares e Luísa Martins. Não conta pra ninguém, já já tem Gustavo Mioto.
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0: você acha mesmo, né?
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0: fechando mais uma, Luan Santana, Perigosa. Antes, Hugo Henrique, Igual ou Pior que Eu. Já já tem Simone Mendes.
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Quem nunca levou uma puxada de orelha daquelas para o próprio bem, né? Rafaela Justus, filha do Roberto Justus e Ticiane Pinheiro, contou que exagerou um pouquinho na rotina e acabou recebendo um puxão de orelha do seu cirurgião. Depois da rinoplastia, ela achou que estava tudo liberado, mas o doutor Frederico não pensou duas vezes e mandou a moça voltar a usar o famoso micropore. Com muito bom humor, a jovem não escondeu o jogo dos seus seguidores e brincou com a situação, admitindo que estava muito saideira, né? Agora o jeito é ficar quietinha e sossegada para garantir que a recuperação continue impecável. Fica a lição, pessoal. Pós-operatório exige paciência e seguir as recomendações médicas à risca, mesmo que a gente esteja se sentindo pronta para tudo, tá?

0: Léo e Rafael, bigodinho de chope, hein? Antes, Gustavo Lima, Café e Amor. Ah, na sequência tem Adriano Rode, Ícaro e Gilmar. Logo na sequência.
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3: Isso aqui acontece muito, viu? Muita gente se engana. Amiga, eu tô sobrevivendo.

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0: Mais uma boa, né, pra você aqui, fechando com Troia Véia, lembrança boa. Também teve Jonas Esticado, Notificação Tentadora. É, eu volto já com João Bosco e Gabriel.
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0: Estamos aqui juntinhos no melhor baladão. Olha só que momento emocionante. Nosso eterno narrador Galvão Bueno não aguentou o coração de pai e usou as redes sociais para celebrar uma conquista gigante do seu filho Luca Bueno. Depois de 6 anos de muito estudo, suor, dedicação, o rapaz finalmente concluiu seu mestrado em direção e produção lá em Hollywood. O Galvão, que não esconde o orgulho, fez questão de compartilhar o vídeo da formatura e se declarar pro filhão, que já vem colecionando prêmios e reconhecimento com seus curta-metragens. Agora ele é oficialmente um filmmaker de peso. É muito bom ver o reconhecimento aí de tanto esforço, né? O paizão coruja está nas nuvens e desejando todo o sucesso do mundo para o Luca nessa nova etapa da carreira. Parabéns aí para a família toda por essa vitória tão merecida, né? É o talento brasileiro brilhando lá fora.
3: Vou contar uma coisa para vocês, viu? Olha a minha história. Que situação que eu tô, parceiro.